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1: Enquanto guineense e enquanto ex-presidente da República da Guiné-Bissau, o seu foco deveria também ser realmente encontrar uma saída para a nossa crise.
2: Enquanto a Guiné-Bissau continua mergulhada em crise política, Umaru Sissoko Embaló reaparece em campanha internacional de apoio a Macky Sall, que se candidata a alto cargo nas Nações Unidas. Boa noite, eu sou a Cláudia Marques, bem-vindo ao Praça Pública.
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2: Após meses de silêncio, Umaru Sissoko Embaló reaparece na campanha internacional pela candidatura de Macky Sall, ex-presidente do Senegal, a um alto cargo na ONU. Enquanto a Guiné-Bissau continua a viver uma crise política sem precedentes, o gesto do ex-presidente guineense levanta questões sobre o seu significado político. Analistas consideram uma iniciativa de Sissoko para tentar manter a sua relevância no cenário internacional.
4: Após vários meses afastado dos holofotes devido ao suposto golpe de Estado de novembro, Umaru Sissoko Embaló voltou a surgir em público, desta vez numa intensa campanha diplomática ao lado do ex-presidente senegalês Macky Sall. Só na última semana, os dois líderes estiveram juntos em pelo menos 4 países. Foram recebidos na Somália, no Senegal e na Gâmbia, além de terem sido fotografados no Catar, numa série de contactos destinados a mobilizar apoio internacional para a candidatura de Sall a um alto cargo das Nações Unidas. Na Gâmbia, Macky Sall agradeceu publicamente o empenho de Embaló na mobilização de apoios. Estou muito feliz por estar aqui em Banjul com o meu irmão presidente Umaru Sissoko Embaló. Viemos cumprimentar o nosso querido irmão presidente Adama Buaro. Como sabem, sou candidato ao cargo de secretário-geral das Nações Unidas. O reaparecimento ocorre no momento em que a Guiné-Bissau continua mergulhada numa crise política, sem que o ex-chefe de Estado tenha feito até agora declarações públicas sobre a situação no país. O analista político Santos Mustache considera o seu regresso como um sinal político que deve ser interpretado à luz da sua estratégia de reposicionamento regional e da preservação das alianças construídas durante o período em que esteve no poder.
5: Mais do que um episódio isolado, esta reaparição pode ser interpretada como uma tentativa de manter capital político diplomático na região.
4: O ex-candidato presidencial e líder do Partido Aliança para a República, Mamadou Diallo, considera o apoio de Sissoko a Sall como algo normal do ponto de vista político, mas defende que o foco do ex-chefe de Estado deveria ser na crise no país.
1: Eu acho que, enquanto guineense e enquanto ex-presidente da República da Guiné-Bissau, o seu foco deveria também ser realmente encontrar uma saída para a nossa crise.
4: Desde o suposto golpe de Estado, a Guiné-Bissau é governada por uma administração de transição liderada por militares, com o apoio de algumas figuras políticas próximas do ex-presidente. O país continua a enfrentar um período de incerteza política e institucional, marcado por restrições às liberdades cívicas, dificuldades económicas e expectativas em torno do regresso à ordem constitucional. Para o jurista e analista político François Dias, esta reaparição pode ter implicações na imagem e credibilidade internacional da Guiné-Bissau.
6: Esta ofensiva diplomática não irá reforçar a imagem e a credibilidade internacional da Guiné-Bissau, pelo contrário.
2: E a pergunta do dia na Praça Pública é precisamente sobre este tema, onde queremos saber também a tua opinião sobre o apoio de Sissoko Embaló à candidatura de Macky Sall ao cargo de secretário-geral das Nações Unidas. Já muitos comentários nos chegaram e a Catarina Martins traz-nos agora um apanhado.
7: Olá, sobre a pergunta de hoje recebemos vários comentários. Paulo Martins escreve: essa candidatura vai envergonhar a África. Sara Cote comenta: positivo sempre. Benedito Valdés escreve: analistas que nada analisam, sempre apanhados de surpresa. Continuem a dormir enquanto Sissoko some e segue, para o vosso desgosto. Januário Costa diz: uma oportunidade para a África. Sana Fanda afirma: uma coisa sei, irão perder. Felicidade Gama comenta: negativo. João Fernandes diz: são perdedores, vão perder. Fernando Armindo considera: Boa posição de Sissoko, África acima de tudo. E Amadou Ibracadabra escreve: por mim, nem deveria ser candidato ao cargo de secretário-geral da ONU. Só espero que perca de uma forma vergonhosa.
2: Muito obrigada, Catarina Martins, e também a todos que estão a participar neste debate.
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2: Em São Tomé e Príncipe, o académico Liberato Muniz denuncia a interferência política do Constitucional na validação do Congresso que elegeu o primeiro-ministro Américo Ramos como novo presidente do partido ADI. A decisão continua a ser contestada pela ala fiel ao antigo líder do partido, Patrice Trovoada, que rejeita o acórdão e garante que não irá acatar. Danilson Gomes com mais detalhes a partir de São Tomé.
0: A disputa pela liderança do Partido Ação Democrática Independente, ADI, teve início em janeiro de 2025, quando o Presidente da República demitiu o governo de Patrice Trovoada e nomeou Américo Ramos para chefiar o Executivo. A partir desse momento, o partido dividiu-se entre os apoiantes de Patrice Trovoada e a ala que passou a apoiar o atual Primeiro-Ministro. Sem entendimento sobre a realização de um congresso para eleger uma nova direção, o Tribunal Constitucional determinou em maio que a ADI convocasse o congresso no prazo máximo de 30 dias. Trovoada rejeitou a decisão. Em junho, Américo Ramos foi eleito presidente da ADI num congresso contestado pela ala de Patrice Trovoada, que recorreu ao Constitucional para impedir o reconhecimento da nova direção. No entanto, um acórdão de julho, divulgado esta semana, validou o Congresso e reconheceu oficialmente Américo Ramos como líder do partido. Para o acadêmico Liberato Muniz, o tribunal interferiu num conflito que deveria ter sido resolvido pelos órgãos internos do partido.
8: Maioritariamente, as decisões que têm sido tomadas em São Tomé e Príncipe nos tribunais constitucionais têm sido decisões políticas. Houve uma interferência política do Tribunal Constitucional que eu considero que desde a primeira hora devia ter sido evitada. Devia ter passado a responsabilidade da resolução do problema do ADI para o próprio ADI.
0: Entretanto, dezenas de militantes da ADI, leais a Patrice Trovoada, manifestaram-se em frente à sede do partido. O secretário-geral Elísio Teixeira classificou o acórdão como ilegal.
9: Nós não aceitamos essas decisões, nós não acatamos a decisão. Não é possível que a vontade de um grupo de pessoas esteja a se sobrepor à Constituição e às leis no país.
0: Há pouco mais de dois meses das eleições legislativas autárquicas e regionais, marcadas para 27 de setembro, Liberato Muniz alerta para o impacto que a divisão interna poderá ter no futuro da ADI.
8: Temos aí um imbróglio grave. O ADI, para concorrer às eleições legislativas de setembro, tem que estar legalizado. E o único ADI que nesse momento está legalizado é o ADI do Américo Ramos. A necessidade agora é que toda a gente se una em prol de um ADI único. Qualquer ADI dividido é um ADI fragilizado.
0: A decisão do Constitucional surgiu um dia depois da derrota do candidato apoiado por Patrice Trovoada nas eleições presidenciais e representa mais um golpe político para o antigo primeiro-ministro que liderou a ADI durante cerca de duas décadas. Danielson Gomes para a DW África.
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2: Continuando em São Tomé, o Ministério Público abriu um processo-crime contra o ex-primeiro-ministro, Patrice Trovoada, para investigar o alegado crime de ofensa à honra do Presidente da República, Carlos Villanova. Segundo a PGR, Trovoada terá usado, num vídeo, expressões ofensivas, qualificando o chefe de Estado como malandro, vergonha nacional, produto tóxico, bandido e psicopata. Em Angola, o pré-candidato à liderança do MPLA, Higino Carneiro, reivindicou hoje acesso integral às mais de 2 mil fichas consideradas falsas e às mais de 9 mil indicadas como inválidas. A subcomissão de candidaturas do MPLA anulou a candidatura de Carneiro à presidência do partido, alegando graves irregularidades no processo. O presidente de Moçambique apelou hoje à vigilância e ao combate aos colaboradores dos grupos extremistas na província de Nampula, onde iniciou esta quinta-feira uma visita de trabalho de 3 dias. Daniel Chapo apontou ainda a unidade e a vigilância como fatores essenciais para a conciliação da paz e da segurança no país, defendendo que o melhor polícia que qualquer país tem é o povo. Nampula registrou incursões rebeldes no ano passado, que provocaram cerca de 108 mil deslocados, segundo organizações internacionais. Em Angola, a UNITA denunciou hoje a situação de antigos trabalhadores do setor petrolífero em Cabinda que enfrentam dificuldades em processos laborais pendentes relacionados com despedimentos e reclamação de direitos. O secretário provincial do maior partido da oposição no enclave angolano, Lourenço Lumingo, apontou casos envolvendo ex-funcionários de empresas ligadas ao campo petrolífero de Malongo, incluindo trabalhadores de agências subcontratadas pela Cabinda Gulf Oil Company.
10: Vão queixar-se onde quiser e com quem quiser. Este país não tem leis. O Tribunal da Comarca de Cabinda, que deveria desempenhar o seu papel de guardião da justiça, passou infelizmente a ser visto por muitos cidadãos como um verdadeiro santuário da impunidade. Os litígios laborais não encontram respostas. Passaram aquilo que popularmente alguns apelidaram de processos que engordam o juiz. Os trabalhadores injustiçados durante o processo de despedimentos, na tentativa de ver os seus direitos repostos, recorrem ao Tribunal da Comarca de Cabinda em busca da justiça. Porém, aquilo que deveria representar a última esperança perante as injustiças laborais transformou-se, para muitos, numa longa espera e sem fim.
2: Lourenço Lumingo cita casos registados em 2009, quando cerca de 270 trabalhadores de empresas prestadoras de serviços à empresa denunciaram despedimentos que consideravam injustificados. A União Africana deverá debater formalmente na próxima cimeira os recentes ataques xenófobos contra migrantes africanos na África do Sul. O presidente do Ghana afirma que o presidente da Comissão da União Africana, Mahmoud Ali Youssouf, reconheceu a necessidade de incluir o tema na ordem de trabalhos após o Ghana ter apresentado um pedido formal nesse sentido. Donald Trump elogiou o presidente da Nigéria, Bola Tinubu, pela sua liderança na luta contra o terrorismo e face à violência contra cristãos, num gesto de aproximação após as críticas de Washington à Nigéria em 2025. Segundo o presidente norte-americano, a relação entre os Estados Unidos e a Nigéria é crucial no momento em que o conflito se espalhou pela África Ocidental e por outras partes do mundo. Estados-membros da União Europeia chegaram a acordo político sobre o 21º pacote de sanções à Rússia, após semanas de divergências sobre algumas medidas. O pacote inclui novas medidas para limitar as receitas e capacidades económicas da Rússia, nomeadamente sanções dirigidas aos setores energético, financeiro e dos transportes, bem como a indivíduos e entidades envolvidos no apoio à guerra na Ucrânia.
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2: E hoje no A Nossa Voz falamos de corrupção e fraude. Todos os dias fazemos negócios, compramos online, contratamos serviços, assinamos contratos. Mas como saber se estamos perante uma empresa credível? Sara Arnaud explica os sinais de alerta.
11: Segundo Pedro Teixeira, jurista e vogal da Direção da Transparência Internacional Portugal, olhar para a transparência da empresa é o primeiro passo.
12: Quando eu falo em transparência, estou a falar, por exemplo, na identificação clara dos beneficiários efetivos. Quando essas informações não estão disponíveis ou então apenas e só de forma a cumprir com a lei, deve ser visto como um sinal de menor credibilidade das entidades.
11: Mas transparência por si só não chega. Também é importante verificar a empresa antes de avançar com qualquer negócio.
12: Muitas situações de fraude existem porque essa avaliação prévia não é feita. Antes de tomarem uma determinada decisão que envolva celebrar um contrato com uma determinada entidade, encontrar informações, encontrar referências, encontrar dados que lhe permitam saber com mais segurança se aquela empresa é fiável.
11: As empresas, por sua vez, devem investir em prevenção, que passa por criar mecanismos internos capazes de identificar indícios de corrupção antes que se torne uma prática.
12: O que é muito importante é que as entidades implementem sistemas de compliance que lhes permitam identificar áreas de risco, para essas áreas de risco criar medidas preventivas e corretivas.
11: E quando, apesar de todos estes cuidados, alguém identifica uma situação suspeita?
12: Existem canais de denúncia anónimos que podem naturalmente ser usados. Compete depois às entidades que recebem essas denúncias tratá-las com confidencialidade.
11: A corrupção é, por natureza, um fenómeno difícil de detectar. E por isso, a prevenção continua a ser a melhor defesa.
2: Obrigada, Sara Arnaud. Entretanto, em Portugal, vários bancos não conseguem recuperar dívidas de 17 milhões de euros de Isabel dos Santos, porque a empresária angolana não tem bens penhoráveis no país. Analistas consideram que esta incapacidade prolongada reforça a percepção de impunidade e pode fragilizar o avanço dos processos-crime contra a empresária, que continua a ser investigada em Portugal por suspeitas de branqueamento de capitais e fraude fiscal. Os detalhes com o correspondente João Carlos.
13: O Banco Comercial Português, BCP, e o Novo Banco não conseguem cobrar a Isabel dos Santos uma dívida de 17,4 milhões de euros porque a empresária angolana não tem bens penhoráveis em seu nome em território nacional. A informação foi revelada no Semanário Expresso, segundo o qual a dívida está relacionada com empréstimos feitos pela empresária para a compra em 2015 de mais de metade da multinacional portuguesa EFASECA. A empresa foi mais tarde nacionalizada após as investigações no âmbito do Luanda Leaks. Ouvida a propósito pela DW, Amélia Pitagross, investigadora angolana na área da corrupção transnacional, diz que a notícia confirma um padrão preocupante.
14: Que apesar dela estar sob investigação e com contas arrestadas em Portugal desde a divulgação do Luanda Leaks, continua a conseguir evitar o cumprimento de obrigações perante os bancos portugueses. Na minha leitura, é um pouco com falta de vontade por parte das entidades.
13: De acordo com o Jornal Expresso, um acórdão recente do Tribunal da Relação de Lisboa diz não ter dúvidas de que o BCP e o Novo Banco têm um crédito por pagar. Tais instituições recorreram a todos os meios judiciais possíveis, mas até então não conseguiram cobrar a dívida em causa. Para Amélia Pitagross,
14: estas fragilidades vão repercutir na cooperação com Angola, na medida em que alimentam a percepção de que, apesar de um quadro institucional sólido com as reformas, as respostas a casos complexos de corrupção transnacional podem ser seletivas, lentas ou condicionadas por resistências internas, designadamente em áreas sensíveis como conflitos de interesse e o escrutínio de elites económicas e financeiras.
13: A investigadora da Universidade Autónoma de Lisboa diz que, na prática, a incapacidade prolongada de recuperar estes 17,4 milhões de euros reforça a percepção de impunidade e pode fragilizar o contexto político institucional nos casos de processos-crime. Em Portugal, Isabel dos Santos é investigada por suspeitas de branqueamento de capitais e fraude fiscal. Além disso, está acusada de desviar o equivalente a 200 milhões de euros dos cofres do Estado angolano. Na perspectiva do jurista português Rui Verde, a importância desta decisão do Tribunal da Relação é bastante diminuta por ser apenas uma ação executiva e não criminal.
15: Isto não é mais do que uma questão técnica num processo de execução de uma dívida. Concreto, não tem qualquer relevância para os outros processos, sobretudo para processos criminais que estão parados.
13: De Lisboa para a DW, João Carlos.
2: A nossa voz hoje sobre corrupção e fraude, mas os teus temas também são sempre bem-vindos. Para isso, basta escreveres para nós através do Facebook, WhatsApp, TikTok ou mesmo para o nosso e-mail. Foi assim o programa de hoje. Amanhã é sexta-feira e, por isso, o Praça Pública dará lugar ao Radar. Contamos contigo, como habitualmente, desse lado. Da minha parte, é tudo. Boa noite.